0: Ahí estamos grabando.
1: Are you recording that? Yeah, I have it.
2: En todas partes.
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